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Duas horas. 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
1: O Conselho Intermunicipal da Península de Setúbal aprovou por unanimidade a abertura do procedimento de consulta prévia para a elaboração do estudo Península de Setúbal, Plano Estratégico 2028-2034. A decisão marca o início formal dos trabalhos que irão conduzir à definição da visão, prioridades e linhas de ação para o desenvolvimento integrado da Península de Setúbal no horizonte 2028-2034, reforçando a capacidade de planeamento estratégico da comunidade intermunicipal e a articulação entre os seus 9 municípios. O futuro plano estratégico pretende constituir-se como um instrumento estruturante para a região, orientando políticas públicas, investimentos e iniciativas intermunicipais em áreas como competitividade económica, coesão territorial, mobilidade, ambiente, inovação, qualificação dos serviços públicos e valorização dos recursos endógenos. A abertura do procedimento permitirá à CIM da Península de Setúbal lançar nas próximas semanas a consulta ao mercado para a seleção da entidade responsável pela elaboração do estudo, garantindo rigor técnico, participação dos atores regionais e alinhamento com os principais instrumentos nacionais e europeus de financiamento. Demonstrações militares, eventos protocolares, iniciativas culturais, desportivas e de lazer preenchem o mar de atividades das comemorações do Dia da Marinha em Setúbal, com um programa centrado entre os dias 20 e 24. Destaque para as atividades de dia 23, em que se inclui a cerimónia militar junto da Capitania do Porto de Setúbal, às 10h30 da manhã, com a participação de mais de meio milhar de militares de diferentes unidades da Marinha, a que se segue às 12h30 uma demonstração naval no Rio, de fronte do Jardim Engenheiro Luís da Fonseca. Os NRP Bartolomeu Dias, Setúbal e Zarco estão disponíveis para visitas ao público no Cais 2 do Porto de Setúbal nos dias 20, 21 e 24, das 10 da manhã ao meio-dia e das 2 às 6 da tarde, e a 22 e 23, das 10 da manhã ao meio-dia e das 2 às 6 da tarde, e também das 8 às 10 da noite, enquanto o NRP Andrómeda se encontra disponível a 23 e 24 nos mesmos horários. Um dos momentos altos do programa é uma cerimónia religiosa no dia 24, às 10 da manhã, na Igreja de Santa Maria da Graça, na sede de Setúbal, presidida pelo Bispo de Setúbal, Dom Américo Aguiar, com transmissão na TVI. O programa completo das comemorações do Dia da Marinha 2026, uma organização da Marinha Portuguesa com a Câmara Municipal de Setúbal, está acessível em mune-setúbal.pt. A aldeia mineira do Lousal recebe nos dias 23 e 24 de maio a 4ª edição do Nature Weekend, fim de semana de aves e natureza, um evento inteiramente dedicado à riqueza natural e à biodiversidade do Conselho de Grândola. Ao longo de 2 dias, o programa convida participantes de todas as idades a desfrutar de diversas atividades ao ar livre e gratuitas, com especial destaque para a observação de aves e para a partilha de conhecimentos sobre o fascinante mundo da avifauna. Este ano o evento decorre num cenário único, diferente das edições anteriores, realizadas no litoral entre Melides e Troia. Para os amantes de turismo de natureza, o evento Nature Weekend na aldeia mineira do Lousal traz uma nova perspectiva sobre os habitats e paisagens naturais do concelho. O programa de atividades decorre essencialmente junto ao Centro Ciência Viva do Lousal, local de encontro para todas as atividades. A iniciativa é organizada pelo município de Grândola e pelo Centro Ciência Viva do Lousal, com o apoio do ICNF e da Tagis. Dia da Marinha em Setúbal dá tema a um passatempo a decorrer até 24 de maio no âmbito das celebrações da Marinha Portuguesa na cidade setubalense. A iniciativa destina-se a incentivar participantes e visitantes das comemorações do Dia da Marinha 2026 a efetuar registros fotográficos de momentos, ambientes, embarcações, atividades e espaços associados ao evento. São atribuídos prémios às 5 melhores imagens captadas no âmbito deste passatempo, com os vencedores anunciados a 29 de maio através das redes sociais da Marinha e da Câmara Municipal de Setúbal. A entrega de prémios está agendada para julho, na Feira de Santiago, em cerimónia associada à abertura da exposição das fotografias vencedoras, a qual fica patente no certame a realizar no Parque Santiago. As normas de participação no passatempo, dinamizado no âmbito das comemorações do Dia da Marinha 2026, uma organização da Marinha com a Câmara de Setúbal, podem ser consultadas em marinha.com.
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3: Em 2026, a campanha de distribuição de cal, dinamizada pela Câmara Municipal de Sesimbra, decorre de 18 de maio a 31 de julho. À semelhança dos anos anteriores, cada munícipe pode solicitar até 10 kg de cal e um pincel. A distribuição dos materiais é feita nos seguintes locais: instalações da Junta de Freguesia da Quinta do Conde, na sede da Junta de Freguesia, na rotunda da Cova dos Vidros, de segunda à sexta-feira, das 9 da manhã ao meio-dia e meia e das 2 às 5 da tarde. Também nas instalações da Junta de Freguesia de Santiago, no Centro de Convívio da Fonte Nova, na Rua Major Joaquim Preto Chagas, de terça a sexta-feira, das 2h30 às 5 da tarde, e nas instalações da Junta de Freguesia do Castelo, no Espaço Zambujal, na Avenida 25 de Abril, no Zambujal, de terça a sexta-feira, das 2h30 às 5 da tarde. A campanha de distribuição de cal realiza-se há mais de 20 anos e tem como objetivo promover a conservação e reabilitação do parque habitacional, principalmente de habitações que utilizam a cal como revestimento exteriores. Estão a decorrer as inscrições para as Academias de Verão 2026, que decorrem de 13 de julho a 7 de agosto, de segunda a sexta-feira, entre as 8h30 da manhã e as 6 da tarde, e destinam-se a jovens dos 12 aos 18 anos. São 4 semanas, 8 academias e dezenas de experiências únicas nas 3 freguesias do concelho. Há 2 academias por semana, basta escolher uma e aproveitar o verão. Sobrevive uma semana com bushcraft, natureza e acampamento nas freguesias da Quinta do Conde e Castelo. Pedala até cansar com BTT e orientação na Quinta do Conde. Orienta-te na Serra com exploração da natureza escalada nas freguesias do Castelo e Santiago. Ainda sem limites com arborismo, paintball, slide, laser tag e canoagem nas freguesias da Quinta do Conde e Castelo. Vai de vela com vela, canoagem e pesca na freguesia de Santiago. Desliza na tábua com skate na freguesia da Quinta do Conde. Curte a onda com surf, skimming, bodyboard e paddle nas freguesias do Castelo e Santiago e Academia de Mochilão, viagem e acampamento nas freguesias do Castelo e Santiago. As atividades têm o custo de 40€ por academia e há 15 vagas por atividade. As inscrições decorrem online até o dia 12 de junho. Pode obter mais informações em sesimbra.pt. Estão também abertas as inscrições para as Férias Jovem 2026, um mês de diversão com atividades náuticas, idas à praia, à piscina, ao campo e muito mais. Este projeto de animação e ocupação de tempos livres decorre de 6 a 31 de julho, de segunda a sexta-feira, das 8h30 da manhã às 6 da tarde, e é dirigido a crianças e jovens entre os 6 e os 13 anos, desde que tenham frequentado o primeiro ciclo. É composto por 4 núcleos, Sesimbra, Sampaio, Alfarim e Quinta do Conde, distribuídos pelas 3 freguesias do concelho. Há uma percentagem de vagas para crianças e jovens em situação de vulnerabilidade social, isentos ou não de pagamento. Tem o custo de 160€ para residentes e 260€ para não residentes. Inclui atividades, almoço, seguro de acidentes pessoais, t-shirt do projeto e pulseira de identificação. As inscrições decorrem online até ao dia 5 de junho em sesimbra.pt.
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0: E quem diria?
1: Tudinha
0: quem diria que
1: direito.
0: Dos vikings viríamos dar aqui?
1: Olha.
0: Viste?
1: Pois.
0: Ah, pois é. E realmente, se calhar, uma das coisas mais bonitas da música da Suécia é que eles têm uma enorme capacidade de juntar o passado com
1: pois,
0: o futuro.
1: Pois
0: eles
1: bem.
0: Têm folk com eletrónica, tradição com sintetizadores, cantos ancestrais com produções modernas.
1: Sim,
0: e uau!
1: Oh, faz favor, como se os antigos cantos vikings tivessem encontrado sintetizadores.
0: E há bandas por lá agora. Ah, como os Garmarna, disse tão bem. Os Edmingarna.
1: É mesmo.
0: Parecem quase todos, mas não há.
1: É.
0: E os Intergatan. Olha, eu vou-te dizer, olha, vamos ouvir. Por acaso, vamos ouvir. Este é um projeto que vale a pena. E porquê? Os Wintergatan têm esta música que é Marble Machine. E, no fundo, é um projeto... Um dos
1: muito
0: projetos mais criativos da Suécia.
1: É verdade.
0: Ou pelo menos que nos tínhamos cruzado.
1: Uhum.
0: O Marble Machine dos Wintergatan ficou conhecido em todo o mundo por usar uma enorme máquina musical movida por, imagina, 200 mil esferas metálicas.
1: A máquina é a obra.
0: Ajudo que é. E vale a pena irmos ver do que estamos a falar. A máquina foi construída pelo músico sueco Martin Molin e funciona quase como uma mistura entre um instrumento musical, escultura mecânica e uma engenharia artística fenomenal. E o mais curioso é que, apesar de toda esta invenção mecânica, a música continua a soar a humana, delicada e quase mágica. Vamos lá ouvir Marble Machine. 2000 esferas metálicas a trabalhar para nós.
1: Bonito som.

0: ano, diria que 2000 esferas metálicas produzissem
1: como uma escultura engenhosa, vou-te já dizer.
0: Também,
1: mas vamos
0: é seguindo
1: caminho, porque o tempo está aqui a correr.
0: O tempo urso. E agora, a pergunta obrigatória. Se aterrássemos hoje na Suécia, como nós já o fizemos, mas não foi hoje, foi...
1: Fizemos hipoteticamente. Eu cá gostava de fazer verdadeiramente, tenho-te a dizer.
0: Pois.
1: Ora, se fizermos verdadeiramente...
0: Pois, a primeira paragem seria, para onde é que nós íamos? Para onde? Para Estocolmo, uma cidade onde a música está por todo lado. É jazz, ele é rock, ele é folk, eletrónica, etc, etc, and so on, and so on, and so on.
1: Ora, e se quiséssemos ouvir jazz, vamos ao Fasching. Era quase obrigatório. Um dos clubes mais importantes da Escandinávia. Para a eletrónica, temos o Slack 27, conhecido pela cena underground sueca. E claro, uma visita ao Museu do Zaba não pode faltar, porque foi ali que a Suécia começou a conquistar o mundo através da sua música.
0: Mas para rock e metal tínhamos de ir a Gothenburg, a cidade ligada ao metal melódico sueco, com bandas como In Flames ou At the Gates.
1: E talvez uma das experiências mais especiais fosse no norte da Suécia.
0: A
1: minha favorita, sim. Onde conseguiríamos ouvir as músicas Sami tradicionais, rodeados de neve. Pronto, eu tinha que ter aí um problema para resolver. É porque eu sou muito friorenta, mas também uma pessoa vai prevenida, não é? A pessoa sabe o que vai, vai prevenida.
0: Vê-se mesmo que gostas do inverno.
1: Mas gosto do que lá está. Para além de estarmos rodeados de neve, temos silêncio e talvez a aurora boreal por cima de nós.
0: Ou seja, na Suécia a música tanto vive, tanto vive nos clubes das cidades como no meio da natureza. Isso é uma realidade.
1: E da música ritual dos vikings às pistas de dança eletrónicas, a Suécia nunca deixou de soar ao norte.
0: Mesmo quando muda o ritmo, continua lá o silêncio, a paisagem e aquela

0: melancolia bonita que parece vir da neve, do branco e da aurora boreal.
1: E talvez seja isso que torna a música sueca tão única, como se cada canção ainda carregasse um pouco da luz do céu do norte.
0: Sim, porque o tempo passa, mas a música essa fica. E agora...

0: em cena num teatro que lhe ama, Carmen Miranda, a portuguesa mais brasileira do mundo. Um grande espetáculo de Filipe Laféria no Teatro Politiana. Um espetáculo nunca antes visto em Portugal. Carmen Miranda, um grande espetáculo de Filipe Laféria.
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2: Carmen Miranda, olha o meu pato. Ah, grande.
3: Ora, e ele vem-nos recordar que...
2: Exatamente, que temos um passatempo a decorrer e que estamos à espera, vamos recebendo respostas.
3: Mas queremos receber mais, não sacanhem. Enviem respostas. O que será que significa a palavra urbana?
2: Urbana.
3: Será nome?
2: Será.
3: Será coisa?
2: Será marca de relógio?
3: Animal?
2: Pois pode ser.
3: Pode, não é? Um par de botas.
2: Pode ser até marca de avião.
3: Também pode ser uma marca de avião, uma marca de avião que andava aqui por Sesimbra. Olha, era aquelas avionetas, será que eram aquelas avionetas que antigamente passavam na praia?
2: Exatamente.
3: Com os pedidos de casamento, a distribuir coisas de marcas.
2: Pode ser.
3: Era giro. Lembras-te disso?
2: Eu não vou dizer já que é, mas pode ser.
3: Tudo pode ser nesta vila,
2: tudo
3: é possível. Ora, nós estamos aqui à espera que nos enviem as vossas respostas à palavra urbana.
2: Exatamente.
3: Estamos atentos. A nossa Liliana está ali no estúdio, atentíssima às respostas que nos vão enviando. E nós queremos, estamos por cá até às 13 horas e queremos saber o que significa urbana por cá, por Sesimbra. Enquanto pensam e não se pensam, nós vamos ao trabalho,
2: vamos,
3: não é? Temos trabalho para cumprir.
2: Temos.
3: E temos a nossa cultura à vista.
2: Tenho que pagar o ordenado, de maneira que.
3: Vamos lá, vamos saber.
2: Trabalhar.
3: Não, trabalhei eu ia mais passear, agora vamos passear, não é?
2: E agora abrimos as portas.
3: Nós vamos é da cultura.
2: Ah, sim, vamos abrir as portas da cultura, da agenda cultural da semana. Pois, nesta semana de 13 de maio a 19 de maio, a cultura está. Diz lá, Rita.
3: À vista. Há música, teatro, tradição e muita arte espalhada pelo nosso distrito.
2: Começamos então em perto de casa, propriamente na Quinta do Conde, Sábado, dia 16, às 16 horas, no Parque Ecológico da Várzea, na Quinta do Conde, chega o espetáculo Bobas, banda orquestral de cerimónia funeral.
3: Ora, é uma comédia visual espanhola que mistura um clown, música e situações completamente absurdas, porque afinal, até um funeral pode correr muito mal e muito divertido.
2: Oh, eu assisti a muitos divertidos.
3: Mas vamos para Sesimbra.
2: Em Sesimbra, por exemplo, no Grêmio Sesimbrense, no sábado às 17h43, a apresentação do livro Guerra Invisível 2, de Francisco Rasteiro.
3: Ah, mas em Sesimbra este fim de semana
2: tarde,
3: também
2: tem. E mais tarde às 20h30. Às 23h, aliás.
3: Ah, pois é.
2: Siga para onde?
3: Ah, siga para Bingo, eu já estava a seguir para outro sítio. Mas siga para Bingo, porque também faz falta convívio, encontro e boa disposição. E antes de saltarmos para Sesimbra, temos a Quinta na Moagem este fim de semana. E também era onde eu estava a seguir. Na verdade, eu já estava ali, aí ter com os memés.
2: A Quinta da Moagem, que vai acontecer?
3: Este fim de semana, ali em Santana, tem memés, tem coisas.
2: E 19, não é?
3: E 15 e 17.
2: 15 e 17, é verdade. Peço retifico.
3: 15 e 17.
2: Saltamos até Setúbal.
3: Sábado há o 19º Encontro de Corais Alentejanos. Alentejo abraça Setúbal. Canta alentejano, tradição e vozes que atravessam gerações e tudo isto na Praça do Bocage.
2: Ainda em Setúbal.
3: Sábado à noite, na Casa da Cultura, há Sofia Leão, uma jovem cantora e multi-instrumentista que apresenta temas do álbum Mar.
2: E no domingo há música filarmónica pelas ruas da cidade no 22º Festival de Bandas, aliás, filantrópicas. Filarmónicas com filantrópicas.
3: Onde é que tu já ias?
2: Filarmónicas, bandas filarmónicas.
3: Ora, existem desfiles, concertos e aquele espírito popular que continua bem vivo. Já em Almada, mudamos o rock. Toma conta da cidade. E sexta-feira, ao final do concurso, Rock à Margem. As novas bandas da Margem Sul sobem ao palco para mostrar que o rock continua bem vivo.
2: E é verdade. E
3: antes de sonoridades mais intensas.
2: Mais intensas.
3: Ah, no Cine Incrível,
2: ah, pois,
3: à noite psicadélica com os Desert Mamute.
2: Exatamente.
3: E terminamos
2: como sempre no porto, perto do mar, aliás. Domingo na Aldeia do Meco.
3: O Bar O Camaleão abre portas para mais uma jam session das 17 às 21. Música improvisada, encontro entre músicos e aquele ambiente intimista onde nunca sabemos bem o que vai acontecer, mas...
2: Mas sabemos sempre que vale a pena, não é?
3: Que vale a pena aparecer.
2: É verdade, a cultura está à vista. Saiam de casa e respirem arte, se faz favor.
3: Porque o tempo passa, mas a cultura, meus amigos, essa fica.
2: Fica, pois fica, pois claro.

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1: O teu patuxo significa que temos que recordar quem nos ouve. Sim, vocês que estão aí desse lado a ouvir-nos muito sossegadinhos, toca a mexer o dedinho, toca a enviar respostas para a Sesimbra FM e contem-nos lá o que é que acham que significa a Urbana. O que é que será que isto significa por cá?
2: Significa Urbana.
1: Urbana, pois bem. Ora, não é rural, é urbano.
2: Pois, exatamente.
1: Não é rural, é urbana.
2: É urbano.
1: Agora, o que é mais?
2: É urbano, é masculino.
1: Queremos saber
2: masculino.
1: O que significa mais. Enquanto pensam e não pensam, nós vamos...
2: Para a nossa rubrica...
1: São com propósito.
2: Com propósito.
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2: Som com propósito. O espaço onde o som encontra sentido. E o corpo ganha forma.
1: E hoje vamos falar de um som muito especial, pequeno, discreto e quase hipnótico. Já adivinharam o que é? O ronronar dos gatos.
2: Yes,
1: já se questionaram porquê que será que aquele som nos acalma tanto? Tu também tens gatos, Silvestre.
2: E esta?
1: Será só ternura? Ou haverá algo mais por trás deste...
2: Eu gosto de ouvir o meu...
1: Pois tenho-te a dizer que os investigadores... Gostas?
2: Gosto de ouvir
1: é um
2: o
1: momento
2: meu
1: sempre muito tranquilo, diz lá, não é?
2: É.
1: Nem sabemos bem porquê.
2: Pois.
1: Depois fomos à procura e eu descobri porquê.
2: Ora bem.
1: Ora, os investigadores também se inquietaram com essa questão e foram investigar. Observaram algo curioso. O ronronar dos gatos acontece em frequências específicas, imagina, aproximadamente entre os 25 e os 150 Hz. E essas frequências têm sido associadas a estados de relaxamento e até a processos de recuperação e regulação do corpo.
2: Ou seja, o nosso corpo responde mesmo à vibração.
1: Responde mesmo à vibração. E talvez por isso o ronronar seja tão reconfortante. É porque, na verdade, não é só som. É aquilo que ele provoca em nós. E quando um gato ronrona ao nosso colo, o corpo abranda, a respiração muda e a tensão baixa. Como se o sistema nervoso recebesse aquela mensagem simples: está tudo bem, podes relaxar. E sabes, Silvestre, talvez isso nos lembre algo muito importante. É que o corpo responde ao som muito antes da mente o explicar. Meus senhores, nem todos os sons são ruídos. Alguns são presença, alguns são segurança e alguns são cuidado. Então fica a sugestão, fiquem atentos e sintem o efeito do som no vosso corpo. E tu, que nos ouves, há algum som que te faça?
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3: A Cimarsul lançou este mês o concurso para a contratação da empreitada de concessão, construção da reabilitação da ETAR de Setúbal, fase 1, intervenções urgentes com preço base de 4,85 milhões de euros. A intervenção prevista tem como objetivo aumentar a resiliência de alguns dos principais equipamentos da ETAR, estação de tratamento de águas residuais de Setúbal, assegurando melhorias significativas ao nível da instrumentação, das instalações elétricas e da telegestão. Este investimento permitirá otimizar o funcionamento da instalação e contribuir para uma gestão mais eficiente dos consumos energéticos, em alinhamento com o plano de neutralidade energética do grupo ADP e da própria Cimarsul. A empreitada será ainda executada de forma a permitir futuras melhorias na ETAR de Setúbal, incluindo a eventual introdução de etapas complementares de tratamento, caso venham a ser definidos critérios ambientais mais exigentes. Com este investimento, a Cimarsul prossegue o reforço da fiabilidade e da eficiência das suas infraestruturas, contribuindo para a melhoria contínua do sistema multimunicipal de saneamento de águas residuais da Península de Setúbal e para a resposta aos desafios ambientais e operacionais do setor. Está a decorrer até 29 de maio a votação para o concurso Praias Memoráveis, iniciativa que convida banhistas, comunidades locais e visitantes a elegerem a praia onde têm as melhores memórias. O objetivo é valorizar a ligação emocional, social e sustentável ao litoral, envolver a comunidade e motivar o sentimento de pertença. Este concurso é promovido pela BW e pela Bandeira Azul da Associação Bandeira Azul de Ambiente e Educação. As praias vencedoras serão distinguidas com a instalação de equipamentos BW disponibilizados gratuitamente às respectivas câmaras municipais. Estes equipamentos têm como objetivo reforçar as comodidades, a segurança e a qualidade da experiência balnear, contribuindo para que estas praias continuem a ser palco de boas memórias no futuro. A votação pode ser efetuada no site bandeiraazul.abaae.pt. A APAV, a Associação Portuguesa de Apoio à Vítima, divulga as estatísticas APAV Filhas, Filhos que Agridem Mães ou Pais 2021-2025, um retrato da violência exercida por filhas e filhos contra as suas mães ou pais, com base nos processos de apoio acompanhados pela APAV ao longo dos últimos 5 anos. Entre 2021 e 2025, a APAV apoiou 4.804 mães e pais vítimas de violência por parte de filhas e filhos, registando-se um aumento de 39,6% ao longo deste período. No mesmo intervalo temporal, chegaram ao conhecimento da APAV 9.609 crimes e formas de violência, destacando-se a violência doméstica como a tipologia predominante. Do total de vítimas apoiadas, 96,8% foram agredidas ou agredidos por um filho ou uma filha e 3,2% por dois ou duas ou mais filhos ou filhas. A maioria das vítimas é do sexo feminino, 79,4%, e 59,6% têm 65 ou mais anos. Relativamente aos ou às filhas e filhos agressores, a maioria é do sexo masculino, 69,5%, sendo a faixa etária entre os 25 e os 54 anos a mais representativa. Os dados revelam ainda que mais de metade das vítimas sofreu vitimação continuada. 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Também do chatbot APAV, disponível online 24 horas por dia, 7 dias por semana, e da sua Rede Nacional de Gabinetes e Estruturas de Proximidade.
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1: E agora, só para recordarmos o que hoje trouxemos a Sesimbra, Suécia, e agora a Abba, gimme, gimme, gimme.

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1: E já deu para recordar, e por falar em recordar, hoje vamos ter a oportunidade de voltar a ter aqui no nosso programa espaço para a poesia e para a palavra. Sim, porque habitualmente temos espaço à poesia e à palavra, e até costumamos solicitar aos nossos ouvintes para nos enviarem esses textos que costumam estar aí dentro da gaveta, mesmo à espera de saltar cá para fora, e à procura de alguém que lhes dê voz. Pois bem, nós estamos por cá à quarta-feira prontíssimos para que isso aconteça. E hoje, hoje é na voz e pela escolha do nosso Silvestre que vamos ouvir o poema Ciclo da Vida.
2: O que é a vida? A vida é uma maravilha, ou é um ciclo? Porque não um ciclo de maravilhas? Mas se a vida é um ciclo, porque ela tem fim? Será um fim? Ou será uma volta completa nessa roda discreta? Acho que a vida é um paliativo. Sigo xoxo, capenga, mas vivo. Vivo pescando o conforto. Vivo, não morto. Tratando o sintoma, alerta e em coma. E roda. Roda essa vida num globo da morte. Mas afinal, o que é a vida, se não uma sorte?
1: Ciclo da Vida, na voz de Silvestre José.
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2: É verdade, até o pato tem sorte.
1: Ora, lá vem o nosso
2: ainda
1: patinho.
2: Não foi comido, ainda não foi comido.
1: Significa que temos a decorrer um passatempo, meus senhores.
2: Brincadeira tem hora.
1: Toca enviar respostas.
2: Ora,
1: tá, podem parar um bocadinho o trabalho para ir brincar um pouco connosco.
2: Claro.
1: Enviem-nos lá o que é que na vossa cabeça significa a urbana. O que é que será que é a urbana cá por Sesimbra? Por acaso a urbana só existe mesmo em Sesimbra.
2: É.
1: Se calhar até já existe noutros sítios, mas inicialmente não, é capaz de já existir. Já estou a dizer asneira, cocó, porque já existe noutros sítios aqui da região, mas inicialmente, quando a urbana cá chegou à nossa terra,
2: a urbana
1: era só em Sesimbra.
2: De onde é que veio?
1: Não, quando ela começou a existir cá na nossa, sei lá de onde é que ela veio, sei lá de onde ela foi e de onde ela veio. Existe quando passa a existir em Sesimbra. Antes disso não existia.
2: Ela veio do norte casar cá abaixo.
1: Há de certeza. De certeza absoluta. Não sei se não foi dado do norte da Escandinávia.
2: Pois, também
1: também
2: tem
1: não
2: essa.
1: Sabemos.
2: Também
1: não
2: tem
1: é?
2: Essa, é verdade.
1: Ora,
2: é
1: toca
2: verdade.
1: A enviar respostas. Nós estamos cá atentos às vossas respostas. E enquanto pensam e não pensam, vamos aqui iniciar a nossa outra parte.
2: Marés sonoras, é verdade.
4: Marés sonoras. O espaço onde a terra ecoa e a música fica.
1: Há sons que passam e há sons que ficam. Há vozes, momentos e pequenas memórias que continuam a ecoar muito depois da emissão terminar.
2: E talvez seja isso o mais bonito da música. Ela nunca, nunca desaparece verdadeiramente.
1: E hoje a Marés Sonoras transforma-se num lugar de reencontro. Vamos revisitar algumas das marés que passaram por aqui. Alguns dos artistas, alguns dos sons e algumas das marcas que ficaram connosco.
2: Porque recordar também é viver.
1: E sejam bem-vindos a Marés Sonoras, o espaço onde os sons de Sesimbra continuam a ecoar para lá do mar. Ao longo destes meses desafiámos músicos ligados a Sesimbra a escutar o território de uma forma assim um pouco diferente. Trouxeram-nos sons reais e transformaram-nos em música. E deixaram-nos uma assinatura sonora única de cada um.
2: É verdade, cada artista trouxe um olhar diferente, uma escuta diferente e uma forma muito própria de sentir Sesimbra. E hoje vamos voltar a ouvir algumas dessas criações. Não apenas como músicas, mas como pequenas memórias vivas deste projeto.
1: Ora, o Rui Macedo, por exemplo, que já cá teve há algum tempo e para o qual mandamos um grande, grande beijinho.
2: Um abraço.
1: Também, a beijinhos, abraços, nós somos assim.
2: É,
1: trouxe-nos um som profundamente ligado ao mar, à força da tradição que se vive aqui em Sesimbra e à memória da arte chávega.
2: Sons antigos, que ainda hoje contam-nos histórias da nossa terra.
1: E hoje vamos voltá-los a ouvir, então vamos lá. Rui Macedo, em Marés Sonoras.
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6: É pá, Balhão, estás a brincar comigo ou quê? Então vocês, em vez de estar a trabalhar, teu pai a dar a língua, a falar da vida deste, da vida daquele, a outra meteu uma carrada de lenha ao Ernesto, mas vocês estão a brincar comigo ou quê? Pá, isto é um armazém de pesca, a gente tem que ir a trabalhar. A gente tem que trabalhar aqui, nada se chega ao arraio para ir para o mar. Está a traçada toda a paiscar. Sim, tu não tens de olhar para mim com essa cara, pá. Se não és ligeiro a trabalhar, manda a isca para aqui que eu isco o resto da caçada. A gente tem que dar a andar. Depois, quando vão às contas, a gente tem todos uma grande língua. Ah, pois é, pois é. Essa é que é essa. Vêm muitos para aqui para aprender o ofício e vocês, em vez de dar o exemplo, estão a trabalhar assim. É, pá, vocês têm, mas é vergonha. Tocam, mas é trabalhado, aqui nada chega ao arraio e eu quero ver como é que vai ser. Bora, vamos lá dar a isto.
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2: Ora bem, depois de termos ouvido Rui Macedo, na sua assinatura sonora e, portanto, nesta...
1: Na sua marca d'água aqui.
2: Exatamente, em Marés
1: Sonoras.
2: Vamos recordar outra participação.
1: Vamos lá.
2: Ela...
1: É um ele, neste caso é um ele.
2: É Paulo ele, Taclin. Exatamente.
1: Trouxe-nos sons que fazem parte da identidade da vila. E quais foram? O sino da igreja e a sirene dos bombeiros. Dois sons que atravessam o tempo e que vivem na memória coletiva de Sesimbra. E foi dessa escuta que
2: Foi dessa escuta que nasceu esta criação. Vamos Paulo ouvir. Taclin.
1: É a assinatura sonora do Paulo Taclin e de seguida a marca.
8: A percussão marca o ritmo. Tudo tem o seu ritmo. 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O mar, com as suas ondas, as marés descem e sobem. Marés que se tornam sonoras quando batem no muro da praia. 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Isto é música para os meus ouvidos. 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Música no tempo. Obrigado, Sesimbra FM, por me dar a oportunidade de partilhar o meu ritmo. Sem inteligência artificial, mas com muita inteligência humana. Vem do ritmo do meu coração. Eu sou o Paulo Taclin, percussionista, e sou de Sesimbra. Fiquem com Hand Pan Tales, Gabriela Aires. Obrigado por me ouvirem.
1: Grande beijinho para o Paulo Taclin.
2: Um grande abraço também.
1: É beijinhos e abraços, mandamos tudo.

0: E depois de Paulo Taclin, surge o seguinte, que é...
1: Miguel Oliveira. Miguel Oliveira trouxe-nos o som do Mar das Micas, um som calmo e profundo, quase hipnótico. Mas, na verdade, com a sua darabuca e com o ritmo e intenção, tudo muda.
0: É verdade, há sons que nos fazem viajar e este é, de facto, um deles. E dessa paisagem sonora... Dessa paisagem sonora... nasceu esta marca de água de...
1: Miguel Oliveira. Vamos ouvir então a sua assinatura sonora primeiro e de seguida a sua marca de água. Vamos lá, Miguel Oliveira, em Marés Sonoras, na Sesimbra FM.
2: Olá, meu nome é Miguel Oliveira. Estou na Sesimbra FM com a Rita e o Silvestre a deixar a minha marca no Música no Tempo e na rubrica Marés Sonoras.
1: E a seguir entras também.

0: E um grande beijinho para o nosso Miguel Oliveira, que deve estar a dar aulas de dança, mas por aqui ainda estou a nascer em breve FM.
1: Ora bem, também um abraço para o Miguel. No fundo, um Maré Sonora se tornou-se um arquivo vivo de Sesimbra.
0: Feito de sons, de memórias e de pessoas, porque as marés passam, mas deixam marcas e algumas continuam a ecoar para lá do mar.
1: Obrigado a todos os artistas que fazem parte desta corrente. Os sons de Sesimbra continuam vivos aqui, na Sesimbra FM e no Música no Tempo, mais concretamente na Antena 103.9.
0: Porque o tempo passa, mas a música é essa. Fica.
2: Marés sonoras, os sons que nascem aqui e ecoam.

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1: Gata louca.
2: Brincadeira tem hora.
1: Brincadeira tem hora. Agora, a propósito de brincadeira tem hora. Na verdade, são coisas da nossa terra, simples, vividas e cheias de identidade. Mas, a propósito da urbana. A propósito da urbana, vou-vos contar uma simples história que aconteceu.
3: Não me deixas justificar primeiro? Agradecer a quem brincou connosco.
1: Ah, sim, pronto.
3: Desvendar
1: pronto.
3: Um mistério.
1: Peço desculpa.
3: Um mistério da meia-noite.
1: Da urbaninha.
3: Então vamos lá. Tínhamos um passatempo a decorrer. E existem curiosos. E nós vamos desvendar. Pois por cá, a urbana.
1: Sim, a urbana é assim.
3: É o nome dado aos autocarros. Mas não são todos.
1: Não é nada.
3: É não? É a tua vizinha?
1: Não. E vejamos. Estava uma pechita como nós na paragem dos autocarros. E vem uma turista.
3: Você me matou.
1: Vem uma turista e pergunta: peço desculpa, a senhora sabe-me dizer se já passou a urbana? E a nossa amiga pechita, como nós, refiro, perguntou, aliás, começou a pensar: urbana. Olhe, não sei, mas se me disser quem são as famílias. Pronto, mas aqui está. Se me disser quem são as famílias, eu posso indicar.
3: Se me disser quem são as famílias, ora, isso esclareceu, claro, tu achas? Está, não é? Está.
1: Completamente esclarecido.
3: Então, para quem ficou com dúvidas, a urbana é um autocarro pequenino que percorre as ruas da vila.
1: É verdade.
3: Qual nós não chamamos de autocarro coisíssimo.
1: Tivemos muitas respostas iguais.
3: Nós chamamos de urbana. O autocarro percorre as ruas mais estreitas e íngremes, vai à doca, os cantos apertadinhos. E, na verdade, são aqueles que sobem e descem estas ruas e passam assim quase à tangente. Mas já fazem parte da nossa paisagem e da nossa terra. Ou seja, quando alguém diz por aqui vou apanhar a urbana, já sabem, é o autocarro pequenino. É, na verdade, coisas da nossa terra. E com isto...
1: finalizamos.
3: Pois bem.
1: Chegamos ao fim
3: inteiro, sobrevivemos.
1: Exatamente.
3: Correu tudo bem.
1: Perdão.
3: Ronamos.
1: Pois é verdade.
3: Para a semana estamos de volta.
1: E o tema da próxima emissão é Finlândia mais aquele pequeno país que o outro queria roubar.
3: Pois é, para a semana temos
1: Islândia.
3: Islândia, ora, para nós resta-nos desejar uma excelente quarta-feira, e se nos estão a ouvir ao domingo, pois bem, que tenham uma boa noite e estamos de volta na próxima quarta-feira. Até
1: ora,
3: já!
1: Até lá, um bom resto de semana e bom fim de semana já agora. Tchau, tchau. Beijinho.

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